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1: Olá, muito bom dia para você que está sintonizado aqui na Positividade FM nessa manhã de terça-feira. Eu sou o Marco Soares e a partir de agora eu trago para você as notícias de hoje do Atualizando. Dois novos casos de possível cura do HIV foram anunciados durante a Conferência Internacional sobre AIDS, realizada no Rio de Janeiro no início da semana. Os pacientes interromperam o uso de antirretrovirais há mais de um ano e seguem sem carga viral detectável. E com isso chega a 13 o número de cura ou remissão do HIV registrados pela Sociedade Internacional de AIDS. Apesar do avanço, especialistas alertam que ainda são necessários mais estudos e tempo de acompanhamento para confirmar a cura. Até o momento, os antirretrovirais continuam sendo o tratamento mais seguro e eficaz contra o HIV. As escolas de todo o país têm até sexta-feira, dia 31, para enviar os dados da primeira etapa do Censo Escolar da Educação Básica 2026. Nesta fase, devem ser informados por meio do sistema EducaCenso as matrículas, turmas, profissionais da educação e a infraestrutura das unidades de ensino. Coordenado pelo INEP, o Censo Escolar reúne informações das redes pública e privada e serve de base para a formulação de políticas públicas, além da distribuição de recursos para a educação e da produção de indicadores como o IDEB. 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Daqui a pouco tem mais uma Atualizando.
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1: 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O preço do seguro de automóveis no Rio de Janeiro pode variar em até 100%, dependendo da região da cidade. Levantamento da Tex, empresa da Serasa Experian, mostra que em junho o índice foi de 3,7% na Zona Sul e chegou a 7,4% na Zona Oeste. A região metropolitana do Rio também registrou os maiores índices do país para seguros de carros e motos. Segundo a Serasa Experian, a localização é um dos principais fatores considerados pelas seguradoras na definição do preço das apólices. No cenário internacional, os índices recuaram em junho na comparação com maio, mas seguem em patamares diferentes conforme a região e o perfil dos veículos. O Palácio Tiradentes, um dos prédios históricos mais emblemáticos do Rio de Janeiro, passou a oferecer gratuitamente, uma vez por mês, a oportunidade de realizar ensaios fotográficos em seus ambientes internos. Casais e debutantes podem registrar imagens em espaços como o saguão principal, o salão nobre e a escadaria de entrada, mediante agendamento prévio, por e-mail. Cada ensaio tem duração de até 40 minutos e deve seguir regras de preservação do patrimônio, como a proibição do uso de drones, flash no salão nobre e troca de roupas no local. As fotos na área externa não exigem autorização. O Palácio Tiradentes também mantém visitas guiadas gratuitas de segunda a sexta-feira, das 10 às 17 horas. 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Daqui a pouco tem mais um Atualizando.
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1: Muito bom dia a todos aqui da Positividade FM, trazendo informações do trânsito e mais um Atualizando. Agora há pouco, um carro capotou na linha amarela em direção ao Fundão, no trecho de Del Castilho. Por conta disso, ainda tem uma faixa ocupada. O trânsito congestionado tem reflexos a partir do Engenho de Dentro. A Grajaú Jacarepaguá fica sendo uma melhor alternativa. No sentido Barra da Tijuca, pela linha amarela, verifico apenas lentidão na passagem por Del Castilho. Muitos motoristas reduzem a velocidade para ver o acidente da pista do sentido contrário e, por conta disso, ocasiona lentidão. Mais à frente, trânsito um pouco mais intenso também na Praça do Pedágio. Mais uma vez, a Grajaú Jacarepaguá fica sendo uma excelente alternativa na ligação da Zona Norte com a Zona Sudoeste da cidade. 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O Atualizando volta já.
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1: A vida pede mais positividade. Muito obrigado pela sua audiência. É uma honra. Me diz uma coisa, você já reparou que a facite plantar quase sempre aparece justamente em quem vive sustentando tudo? Vamos lá, segundo o DNA das emoções, ela pode representar muito mais do que uma inflamação na sola do pé. Pode ser o reflexo de um padrão de responsabilidade excessiva. Pessoas que carregam o peso das decisões, dos problemas, das expectativas e muitas vezes até da vida dos outros. Bom, se a facite plantar está no pé esquerdo, aí o DNA das emoções nos convida a refletir sobre as responsabilidades profissionais e financeiras que você tem assumido. Tipo, será que você está carregando mais do que realmente lhe pertence? E aí, se for uma facite plantar no pé direito, aí a gente já vai estar relacionando ao nosso lado emocional, afetivo. Olha, mas atenção, isso não substitui a avaliação e o tratamento médico, hein? A facite plantar tem causas biomecânicas conhecidas e precisa ser investigada por um profissional de saúde. Ao mesmo tempo, vale fazer uma pergunta, tá aqui, uma reflexão. Em que área da sua vida você tem dificuldade de dividir responsabilidades ou de dizer não? Olha, quando você ganha essa clareza sobre esse padrão, aí cria coragem para mudar e começa a agir de uma forma diferente. E aí o cérebro e o corpo também iniciam um novo processo de adaptação. Olha, às vezes, o primeiro passo para aliviar a dor não é apenas mudar a forma de pisar, mas também mudar a forma de viver, porque quando o padrão muda, aí o corpo deixa de precisar repetir a mesma mensagem. 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Bom, o meu Instagram é @carlosbonneau. Lembrando que Bonneau é Bonow. Faça uma extraordinária semana e vem comigo, porque a vida pede mais positividade.
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2: O comércio do Rio de Janeiro projeta um crescimento de 1,5% nas vendas para o Dia dos Pais. Comemorado em 9 de agosto, em comparação com o mesmo período do ano passado, a estimativa é de uma pesquisa do Clube de Diretores Lojistas do Rio de Janeiro e do Sindi Lojas Rio. Segundo o levantamento, 9 em cada 10 comerciantes consideram positivo manter o volume de vendas em 2025 ou registrar um pequeno aumento. Apesar do otimismo moderado, os lojistas apontam que os juros elevados, o aumento dos custos, a carga tributária e a concorrência do comércio informal seguem entre os principais desafios para o setor. E pesquisa Quest, divulgada no início da semana, mostra que a segurança pública é a área de maior insatisfação entre os eleitores fluminenses. Segundo o levantamento, 66% dos entrevistados avaliam o setor de forma negativa, seguido por saúde e políticas sociais, ambas com 52%. A pesquisa também mostra que a gestão do governador interino Ricardo Couto é aprovada por 34% dos entrevistados e desaprovada por 25%, enquanto 41% não souberam ou preferiram não responder. O levantamento indica ainda um aumento na percepção negativa sobre a segurança em relação ao ano passado. 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Contrate já, daqui a pouco tem mais um atualizando.
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2: De volta em mais um Atualizando, pedindo atenção redobrada agora para quem passa pela ponte Rio-Niterói, em direção a Niterói. Ainda tem faixa ocupada em decorrência de um acidente que aconteceu há pouco no trecho da Grande Reta. Trânsito bem intenso, reflexos a partir da reta do cais. No sentido oposto, também tem problemas. O nosso ouvinte perde tempo a partir dos acessos, tanto pela Avenida do Contorno, como pela Alameda São Boaventura, até a subida do vão central e a lentidão ainda na chegada à grande curva. Quem puder, dê preferência às barcas, vai chegar com mais tranquilidade. 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O Atualizando volta já.
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0: Positividade FM 104.5 foram as últimas do Brasilidade. Marina, pra começar, Gilberto Gil Palco, NX Zero Razões e Emoções e Legião Urbana Índios. Amanhã, 6 da manhã, tá de volta o Brasilidade. 6h59.
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Bom dia pra você que tá aqui na Positividade 104.5. Abraço aqui do Carlos Alberto pra você que tá começando a sua terça-feira, 28 de julho de 2026. Já tá trabalhando, tá dirigindo, ouvindo música boa na Positividade, ou então tá saindo pra trabalhar, malhar, estudar. Já tem gente estudando, já tem. Você que tá aí, de repente, trabalhando de casa, ouvindo muita música boa na Positividade, vai continuar ouvindo, porque de manhã, de tarde, à noite, de madrugada, é só musicão na nossa programação. Vamos começar com Jamiroquai, Space Cowboy. 5 anos levando alegria, alto astral, positividade pra você. E o seu rádio, se tá aqui, continua muito bem sintonizado. 104.

Positividade FM 104.5, Now Sparkly Crazy. Teve também The Roots, The C 2.0 e Jamiroquai Space Cowboy. 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
3: Voltei, mais um Atualizando, destacando a circulação de carros agora pelas vias expressas, trânsito muito complicado em direção à região central, pela Avenida Brasil, dificuldades de Irajá até Cordovil e da Penha até o Caju, a linha vermelha apresentando retenções de Vigário Geral até o Galeão e depois da Maré até o Caju. Pastor Martin Luther King, apesar de estar intensa de Irajá até Vicente de Carvalho e na passagem por Inhaúma ter pontos isolados de lentidão, ainda servindo de alternativa, assim como para quem está pela região da Penha, Leopoldina Rego, Rua Uranos e Leopoldo Bulhões são excelentes opções. 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Daqui a pouco tem mais Atualizando.
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0: Positividade FM 104.5, Causas Naturais. Colony, teve também Spice Girls, Wannabe, David Guetta e Usher, Without You e Maroon 5, Payphone. Você quer saber como é que vai ser o tempinho aí nessa terça-feira, 28 de julho de 2026? Olha só, de acordo com o Alerta Rio, Sistema Alerta Rio, hoje o céu irá variar entre claro e parcialmente nublado, não há previsão de chuva e os ventos estarão fracos a moderados. Ou seja, este fresquinho que está fazendo agora pela manhã vai continuar. Mas as temperaturas apresentarão uma leve elevação em relação a ontem. A máxima prevista é de 33 blaus.
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0: Positividade FM 7:34.

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0: obrigado.
1: De nada. Positividade FM 104.5 Jota Quest Blackout. Carly Rae Jepsen, Call Me Maybe. Duran Duran, American Science. Sam Smith, I'm Not the Only One. Faltam 7 minutos para as 8. Bom dia.

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Positividade FM 104.5 Rehab, Amy Winehouse, Michael Jackson e... Não, sozinho ele. Remember the Time. E Jota Quest, Blackout. Você tá dando carona aí pra positividade? Fique sabendo que no sentido centro, o trânsito tá lento, com trechos de retenção na altura do Parque das Missões, Galeão, Maré, Caju. Sentido baixada, você que tá dirigindo, ouvindo música boa na positividade, encontra retenções entre o Caju e a altura do 22º Batalhão. E tem um acidente envolvendo um caminhão e carro na Maré, ocupando duas faixas em direção à Baixada. Sete Rio com Lube atuam na ocorrência e um bom dia para você.

0: 8:01.
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Positividade FM 104.5, Lisa Stanfield, The Real Thing. Teve também Black Eyed Peas, Pump It, Capital City, Safe and Sound. Daqui a pouquinho tem esporte com positividade aqui com Alexandre Araújo. Vamos trocar uma ideia, falar de dos times do Rio de Janeiro aí no Campeonato Brasileiro, no Brasileirão, os números da Copa ainda, sim, porque tem muito número interessante. E tem novidades também no futebol chileno, que envolve um goleiro que foi sensação na Copa. Tudo isso daqui a pouquinho no Esporte com Positividade com Alexandre Araújo. É já já. 8:18. Nando Reis e Samuel Rosa. Sutilmente. 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

0: Positividade FM. Bruno Mars, I just might. Teve também U2 Sunday, Bloody Sunday e Nando Reis e Samuel Rosa, Sutilmente. 8h31, tá na hora.
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0: Alexandre Araújo, bom dia.
2: Fala, Casobi, tudo bem? Bom dia pra você, pros amigos ligados aqui na positividade. E aí, tá animado, Casobi?
0: Ah, sempre, todos os dias, né? Sempre. Já dei até um preview ainda há pouco do que a gente vai falar aqui, dos times do Rio, os números da Copa, e tem uma que você não colocou na pauta aqui, mas eu vou mandar já já.
2: Manda. Vamos começar pelo Flamengo, então?
0: Manda.
2: Ó, Mengão recebeu a proposta aí pelo Léo Pereira.
0: Léo Pereira.
2: Da Turquia, que não é o maior time da Turquia, são dois, né? O Galatasaray e o Fenerbahçe, mas é uma terceira força do futebol turco, e ofereceu a bagatela de 64 milhões de reais, por 100% do Léo Pereira. O Flamengo tá analisando aí a proposta, é um bom dinheiro pelo Léo Pereira, zagueiro de seleção brasileira. Acho que tá valendo, hein? 64 milhões para o Léo Pereira?
0: Mas será que para ele tá valendo a pena, né? Porque você vê, é uma, como você disse, a terceira força lá da Turquia, né? E não é aquele dinheirama todo. Então tudo bem que o Léo Pereira já tá com 30, né? 30 e alguma coisa. Mas quem sabe, né?
2: É, eu acho que a oportunidade dele é de conhecer o mercado europeu, talvez jogar uma Liga Europa. Eu acho que o Besiktas não é time para Champions. Enfim, é final de carreira mesmo, né? Eu acho que é uma boa oportunidade aí para ele jogar na Europa.
0: Tá valendo, cara.
2: Vou falar do Vascão?
0: Agora!
2: Agora, Vascão que volta a campo quarta-feira, popular amanhã, né?
0: Sim.
2: Independente de Medellín, São Januário. É, jogo de playoff da Copa Sul-Americana.
0: Jogo da volta, né?
2: Empataram por lá, né? Na partida de jogo horroroso, partida de ida, e o Vasco tentando a classificação, tem que tirar aquela uruca, problema espiritual, segundo o André Gomes, fez um golaço no último jogo, e o Rayan, jogador do Vasco, que tá no Bournemouth, né? Está na mira, atenção, hein, do Liverpool.
0: Nossa, olha, mas também ele se destacou na Copa, né? Ele foi bem, é bom jogador, tenho certeza que a torcida do Vasco sente saudades. Ele tem tudo para sair de um time que é da segunda prateleira da Inglaterra, vamos combinar, né?
2: É, não, e vai pra primeiraça, né? Prateleira, e o Vasco formador vai ganhar o dinheirinho também. Vai ter um jogador e a ideia é substituir já o Mohamed Salah, né? Que vai se aposentar, e o Rayan seria esse cara, esse nome, esse aí tem futuro e vida longa na seleção brasileira. Tomara que pule pro Liverpool. Não vai ficar muito tempo aí no Bournemouth, né?
0: Não vai. E o Fogão?
2: Cara, o Fogão, falando em contratações, o Botafogo que trouxe alguns reforços, jogadores desconhecidos, o destaque foi o goleiro aí, o Arlesson, foi muito bem, e acho que acabou com a carência do Botafogo de goleiros, pelo menos assim, duas, três partidas, né? É, torcedores começaram aí uma mobilização, uma vaquinha.
0: Pra repatriar quem?
2: Para repatriar o Luiz Henrique.
0: Opa, e aí seria um excelente negócio, né?
2: O baita de uma negociação seria trazer o Luiz Henrique de volta, que tá escondido lá, né? Coitado, tá escondido lá no futebol russo. Tem que jogar em primeira prateleira, o Luiz Henrique não dá, né?
0: Com certeza. O futebol russo, só o Ancelotti, é verdade. O futebol russo tem esse poder, né? De esconder jogador. Esconder, né? E às vezes queimar também. Vide o Gerson, né?
2: O Gerson, você viu o Nino, por exemplo.
0: Isso.
2: Um zagueiraço na Libertadores do Fluminense 2023. O Fluminense tá tentando repatriar ele também. Espero que volte, né? Pra ficar escondido na Rússia, mas não jogar aqui no futebol brasileiro, pô.
0: E
2: né?
0: Eu tenho certeza que na cabeça deles acontece a mesma coisa. O desejo deles é o mesmo.
2: Com certeza. E tem gente que nega. Não, eu não quero ir pra Rússia. Por favor, não me negocie com o futebol russo, né? Com o futebol ucraniano. E o Flusão, tá toda essa polêmica em cima do Lúcio Acosta, né? Esse alerta de manipulação de casos de apostas, o cartão amarelo que ele tomou no empate com o Bragantino 1-1,
0: relatório
2: do BF, que abriu já uma investigação para apurar, porque a casa de apostas, que eu não vou falar o nome, ela reportou um valor anormal de entradas, né? Inscrição pro Acosta e tal. Muita gente apostando no amarelo do Acosta, a gente já viu acontecer isso outra vez.
0: E foi no primeiro ou no segundo tempo?
2: Foi no finalzinho do jogo, numa confusão que teve, eu vi o lance, sim. Era um lance realmente para amarelo. Então, não acredito que, pelo menos da parte do jogador, tenha ocorrido alguma coisa, mas vai ser apurado aí, né? Pela CBF, enfim. tem que apurar mesmo. Se tem essa suspeita, tem que apurar, mas eu acho que não vai dar nada.
0: Eu também acho que não. Eu acho que foi normal o cartão dele. Normal, normalíssimo.
2: Vai tocar aí, Gasob. 3, 2, 1, tocou.
0: Opa, então acelera aí. Números da Copa, Alexandre.
2: Números da Copa, tocou. Viu aqui, tocou. Copa do Mundo, 5 milhões e meio de cervejas vendidas. Opa. 4 milhões e meio de refrigerantes. Haja estômago.
0: Nossa!
2: 675 mil cachorros quentes. Olha aí como gosta de consumir porcaria o americano.
0: Pô, mas o hot dog deles, a salsicha deles lá é boa, hein?
2: É, uma salsicha grande, né? Que você bota muito condimento em cima.
0: É, depende do podrão que você vai, né?
2: Ah, sim. No estádio, eu cheguei a ver. A salsicha é pequena lá no estádio.
0: É, mas é boa.
2: Mas ela é uma delícia, né?
0: Tem aquele podrão indiano, tem um podrão paquistanês. Não, não dá. Podrão paquistanês, tem um monte de podrão lá.
2: Esse aí não dá.
0: Agora tem uma que você não sabia.
2: Qual?
0: Quer dizer, você deve saber, mas de repente você não botou como prioridade. Você viu como ele foi bem recebido na Inglaterra, o goleiro argentino Martínez?
2: Ah, sim, muito querido. Como não?
0: Quando entrou em campo para fazer o aquecimento no jogo lá do time dele, foi uma vaia monumental no estádio de torcedores do próprio clube e do clube adversário que queriam se enfrentar. Merece, né?
2: O Enzo Fernandes. O
0: Paredes.
2: Paredes, essa galera toda aí.
0: Merece.
2: Vai neles, né? Só pra fechar, Vozinha, né, acertou com o Paulo Paulo do Chile, vai ganhar quase 280 mil por mês e não vai poder usar o apelido.
0: Pois é, a Federação Chilena não permite. Não,
2: deixa o Vozinha, deixa o Vozinha, não tem apelo. Jogar com Évora Dias não tem apelo.
0: Pois é, Dias, ou então Dias, né? Quem é Dias? Quem é Dias? Tem um monte de Dias, né?
2: É na fila do pão. Vozinha só tem um, Casório.
0: Pô, eu também acho que tem que ser Vozinha mesmo. Mas enfim, Alexandre, você volta hoje, Alexandre?
2: Volto hoje no PIC, trazendo mais informações dos clubes do Rio de Janeiro, fofoquinhas, né? Tem uma fofoquinha boa mais tarde.
0: É mesmo?
2: Tá de Antelote aí, parece que tá vindo pro Brasil, uma reunião aí que não tava programada, pediu uma reunião pra CBF. Vamos ver aí.
0: É bom a gente lembrar que quem também está disponível no mercado é Pepe Guardiola. Então, Ancelotti, que abre o olho.
2: Será que ele tá afim? A seleção da Itália tá louca pra levar ele pra lá, né?
0: Pô, mas qualquer time que o Guardiola for, vai se dar bem.
2: Lógico. O Guardiola é a cara do futebol brasileiro.
0: Pô.
2: Trazer o Guardiola e naturalizar mais 30 jogadores, ganha uma Copa.
0: É verdade. Por aí mesmo. Alexandre, um abraço e até amanhã.
2: Um abraço,
0: tchauzinho.
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2: 8h49.
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5: O ministro da Previdência Social, Valnei Queiroz, afirmou que não considera necessária uma nova reforma da Previdência baseada no aumento da idade mínima ou das alíquotas de contribuição. Ele defendeu que o governo busque alternativas para garantir o equilíbrio do sistema sem ampliar o peso sobre os trabalhadores, citando entre os desafios o impacto na desoneração da folha de pagamentos. O ministro reconheceu a necessidade de ajustes nas contas da Previdência, mas disse que as mudanças devem preservar a proteção social, especialmente para os aposentados e trabalhadores mais vulneráveis. E o Ministério da Saúde vai encaminhar à Comissão Nacional de Incorporação de Tecnologias do SUS a proposta que inclui a cabotegravir, medicamento injetável para a prevenção do HIV na rede pública de saúde. O anúncio foi feito pelo ministro Alexandre Padilha durante a Conferência Internacional de AIDS no Rio de Janeiro. A incorporação ainda depende da análise da Conitec, que avaliará a eficácia, os custos e o impacto da medida. Se aprovado, o medicamento será uma alternativa à PrEP oral, já oferecida pelo SUS, uma vantagem de ser aplicado por injeção a cada 2 meses, o que pode aumentar a adesão à prevenção. 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Daqui a pouco tem mais uma Atualizando.
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0: Positividade FM 104.5, Anjos da Cindy Leite, Anjos da Cindy Leite, Beyoncé, Single Ladies, teve também Titãs, Sonífera Ilha e Chainsmokers, Closer.
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0: Positividade FM 104.5, Shake It Off, Taylor Swift, teve também Olivia Dean, Man I Need, Cidade Negra, Falar a Verdade. São 9h16, a Positividade continua com aquela promoção pra você ficar no escurinho do cinema. 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E a Positividade também, como sempre, pensando em você, no seu direito, no direito do consumidor, traz agora mais uma vez doutor Tarcísio Rios falando sobre uma situação que, se você não passou ainda, pode passar ou conhece alguém que já passou. Vai fazer uma compra e aí o vendedor não passa para você que tem juro embutido de repente naquela prestação, você não fica sabendo. Doutor Tarcísio, bom dia, o que fazer então?
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2: Na hora da compra, você já foi surpreendido com um valor maior no parcelamento? Ou percebeu que a loja só informa o preço à vista, sem explicar os juros das parcelas? Fique atento! O Código de Defesa do Consumidor garante que todo estabelecimento deve informar, de forma clara e transparente, o valor total do produto, os juros aplicados e o custo final do parcelamento. Se a loja omitir essa informação ou só divulgar o preço à vista, isso pode ser uma prática abusiva. Então, antes de fechar qualquer compra, exija saber exatamente quanto vai pagar no final. E se perceber alguma irregularidade, denuncie ao PROCON. Não deixe que a falta de informação pese no seu bolso. Fique de olho, exija seus direitos e continue ligado aqui na Rádio Positividade para mais dicas como essa. Se você tiver algum problema ou alguma dúvida, mande sua pergunta para mim, tarcisio@rioassessoria.com. Lembrando que o Tarcísio é sem o R e com H. Tarcísio.
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1: 924.
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4: A Justiça do Rio de Janeiro atendeu a um pedido da Procuradoria-Geral do Estado e garantiu o resgate de 481 milhões de reais investidos pelo Rio Previdência no fundo Revolution, ligado ao Grupo Master. A decisão também determina a realização de uma auditoria independente e o bloqueio cautelar de bens da gestora do fundo e de seus diretores para assegurar eventual ressarcimento. Segundo o governo estadual, as medidas buscam proteger os recursos do Fundo de Previdência dos Servidores diante de dúvidas sobre a liquidez dos ativos que compõem a carteira de investimentos. O Santuário Cristo Redentor lançou o selo oficial que marca a contagem regressiva para o cenário do monumento a ser celebrado em 2031. A cerimônia foi realizada na obra social Leste 1, no Jardim Botânico, com a presença do reitor do santuário, Padre Omar, e também da equipe responsável pela identidade visual das comemorações. Durante o evento, também foi assinado o documento que estabelece as regras para o uso da marca oficial nas ações que integrarão as celebrações dos 100 anos do Cristo Redentor. 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Daqui a pouco tem mais uma atualizando.
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0: 9h44.
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2: Olá, eu sou Ricardo Cavalcante, cirurgião plástico, estou aqui no Positive Cast Autoestima, Estética e Beleza. Eu quero falar hoje sobre um equipamento que se chama Argon Plasma. Esse equipamento, ele é um equipamento que trabalha com o objetivo de retrair a pele com a utilização do argônio e ele funciona para aqueles casos que antes a gente teria que fazer uma cicatriz evidente, que são casos selecionados, você faz uma lipo, vai ficar flacidez. Então você usa isso com o objetivo de retrair a pele. Nós encontramos, eu encontrei uma outra aplicação para casos selecionados de cirurgia da mama, ou pessoas que tenham flacidez na mama, a gente consegue usar o Argon Plasma e ele funciona muito bem, com resultados bem interessantes ali, reduzindo toda aquela área de flacidez. 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

0: não sem antes me despedir dando o resultado de promoção. Promoção e pra mocinha. Quem ganhou par de ingressos pra ficar no escurinho do cinema? Foi a Andresa Carolina Macedo Santiago. Final telefone 4400. Andresa, é você. 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Abraço aqui do Carlos Alberto, amanhã 7 da manhã a gente se fala mais, já tem Marcos Vinícius Moreno e o seu rádio continua muito bem sintonizado. 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
0: 10:01.

Positividade FM 104.5. Foi pra gente encerrar bem. Mr. Brightside, The Killers, teve também OMD, Pandora's Box, Miley Cyrus, Flowers. E eu fico por aqui.

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0: 101.5 Positividade FM, Barão Vermelho, quando Justin, Super Duper Love, Earth, Wind & Fire, remix de September, Queen, Crazy Little Thing Called Love. Bom dia, dia bom. Terça-feira, 28 de julho, tudo bem? Aqui é o Marcos Vinícius Moreno. Aquela voz meio rouca por causa do resfriado, mas vambora, vambora. E olha aqui, ó, 27 graus fazendo agora nas imediações da Avenida Abelardo Bueno. Sol bonito no Rio de Janeiro e promoção rolando, hein? Então atenção, porque tem ingressos pro showzaço do Seu Jorge, dia 1º de agosto, na Arena Bangu. 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Tá afim? É claro que você tá afim, né? Então manda pra gente o WhatsApp aqui, 21981281045, daqui a pouquinho tem o resultado. 21981281045, 10h20, ótimo dia pra você, vamos nessa!
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com Positividade FM, Pete Me Adora, Sabrina Carpenter, Espresso, Rubas Tank, The Reason. Tá curtindo, né? Ah, essa é a Positividade. E daqui a pouquinho tem muito mais, são 10

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1: Um implante de retina que pode devolver parcialmente a visão a pessoas com degeneração macular relacionada à idade foi aprovado para uso na Europa. Chamado Prima, o dispositivo é o primeiro do tipo autorizado no mundo e é indicado para pacientes com atrofia geográfica, forma avançada da doença. O sistema combina um implante sob a retina com óculos equipados com câmera, permitindo recuperar parte da visão central. Em estudos iniciais, cerca de 80% dos pacientes apresentaram melhora na capacidade visual. Apesar dos resultados promissores, especialistas ressaltam que ainda são necessários estudos de longo prazo para confirmar a segurança e a eficácia da tecnologia. E os consumidores têm até a próxima segunda-feira, dia 3 de agosto, para aderir ao novo Desenrola Brasil, um programa federal da renegociação de dívidas. Segundo a Federação Brasileira de Bancos, a iniciativa já movimentou mais de 20 bilhões de reais em acordos feitos por mais de 6 milhões de pessoas. Quem deseja participar deve verificar se atende aos critérios do programa e procurar diretamente a instituição financeira pelos canais oficiais. Especialistas também orientam os consumidores a desconfiarem de ofertas de renegociação feitas por mensagens ou redes sociais e a avaliarem se as parcelas cabem no orçamento antes de fechar qualquer acordo. 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Daqui a pouco tem mais uma atualizando.
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0: 5, Positividade FM, expanda a baleia, Only When You Leap, Plebe Rude, Até Quando Esperar, Maroon 5, Makes Me Wonder, e já já tem mais música pra você aqui na Positividade FM, que é o Marcos Vinícius Moreno, aguenta aí, tá?
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0: Faltam 2 minutinhos para as 11.

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5 Positividade FM, Lobão, Decadão, Sabeca Legão, teve Didi D'Agostino. Didi D'Agostino, I'll Fly With You, teve Mooney, I Don't Know Why, Robbie Williams, Phil. 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
2: Olá, não cozinheiras e não cozinheiros. Olha, eu vou falar hoje sobre um dos filés de peixe que mais vendem no Brasil, mas disparado, assim. É lógico que a tilápia é inegavelmente um peixe que ganhou as prateleiras. Mas ela ganhou as prateleiras pela sua facilidade. Porém, existe um outro peixe que é muito vendido no Brasil e que tem uma presença marcante, que é a merluza. Boa parte da galera não conhece a merluza, nunca viu o rosto de uma merluza. É capaz de ter visto o rosto do bacalhau, ter visto o rosto da merluza, né? A merluza é um peixe comprido, que fica normalmente no fundo do mar, de 30 a mais de 300 metros. Ele sobe de noite pra caçar, ele come pequenos peixes e crustáceos e ele também come outra merluza. Eles são meio canibais. Mas, nada demais, porque afinal de contas a carne dele é branquinha, suave, maravilhosa, ótima pra fazer coisas ensopadas. Pra fazer coisa que ele desidrata, tipo assado, ele não é a melhor escolha. Mas pra você fazer ele até frito, grelhado ou mesmo ensopado, ele é maravilhoso. O filé de merluza é bom porque ele tem um preço acessível e ele tá em tudo quanto é lugar. Agora me conta, você já comeu merluza? Qual é a sua receita favorita com merluza? Conta pra mim lá no arroba Igor Maurício Barreto, tanto no TikTok quanto no Instagram, e não esquece de seguir a rádio no positividade.fm.
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2: Dois novos casos de possível cura do HIV foram anunciados durante a Conferência Internacional sobre AIDS, realizada no Rio de Janeiro no início da semana. Os pacientes interromperam o uso de antirretrovirais há mais de um ano e seguem sem carga viral detectável. E com isso chega a 13 o número de cura ou remissão do HIV registrados pela Sociedade Internacional de AIDS. Apesar do avanço, especialistas alertam que ainda são necessários mais estudos e tempo de acompanhamento para confirmar a cura. Até o momento, os antirretrovirais continuam sendo o tratamento mais seguro e eficaz contra o HIV. As escolas de todo o país têm até sexta-feira, dia 31, para enviar os dados da primeira etapa do Censo Escolar da Educação Básica 2026. Nesta fase, devem ser informados por meio do sistema EducaCenso as matrículas, turmas, profissionais da educação e a infraestrutura das unidades de ensino. Coordenado pelo INEP, o Censo Escolar reúne informações das redes pública e privada e serve de base para a formulação de políticas públicas, além da distribuição de recursos para a educação e da produção de indicadores como o IDEB. 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Daqui a pouco tem mais um atualizando.
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0: 104.5 Positividade FM, Vanessa da Mata, ai, ai, ai, atenção, Rio de Janeiro. 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

5 Positividade FM, Counting Crows, Accidental in Love, teve NSYNC, I Want You Back. E quem tá levando os ingressos pro show do Seu Jorge, dia 1 de agosto, na Arena Bangu, é Kelly Almeida, final telefone 8951. Kelly, se deu bem, nossa equipe de promoção vai entrar em contato pelo WhatsApp, tá? Daqui a pouquinho tem mais promoção e mais música boa. Aqui é o Marcos Vinícius Moreno, aguenta aí.

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5 Positividade FM, Seu Crazy, teve também B.O.B., Bruno Mars, Nothing on You, Black Eyed Peas, Let's Get Started, Kid Abelha, Pintura Íntima. 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

0: Hypnotize, Paramore, Ain't It Fun, Jota Quest numa boa. Daqui a pouquinho estamos de volta com mais música pra você aqui.
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3: O preço do seguro de automóveis no Rio de Janeiro pode variar em até 100%, dependendo da região da cidade. Levantamento da Tex, empresa da Serasa Experian, mostra que, em junho, o índice foi de 3,7% na Zona Sul e chegou a 7,4% na Zona Oeste. A região metropolitana do Rio também registrou os maiores índices do país para seguros de carros e motos. Segundo a Serasa Experian, a localização é um dos principais fatores considerados pelas seguradoras na definição do preço das apólices. No cenário internacional, os índices recuaram em junho na comparação com maio, mas seguem em patamares diferentes conforme a região e o perfil dos veículos. O Palácio Tiradentes, um dos prédios históricos mais emblemáticos do Rio de Janeiro, passou a oferecer gratuitamente, uma vez por mês, a oportunidade de realizar ensaios fotográficos em seus ambientes internos. Casais e debutantes podem registrar imagens em espaços como o saguão principal, o salão nobre e a escadaria de entrada, mediante agendamento prévio, por e-mail. Cada ensaio tem duração de até 40 minutos e deve seguir regras de preservação do patrimônio, como a proibição do uso de drones, flash no salão nobre e troca de roupas no local. As fotos na área externa não exigem autorização. O Palácio Tiradentes também mantém visitas guiadas gratuitas de segunda a sexta-feira, das 10 às 17 horas. Prepare o coração, quarta, 7:30 da noite, tem Internacional e Flamengo. Assista ao vivo com exclusividade do Prime Video. Daqui a pouco tem mais uma Atualizando.
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0: Fátima. Só música boa, né? Fala sério, cara. Toquei também David Guetta, I'm Good, Elvis Presley versus JXL, A Little Less Conversation. É. E daqui a pouquinho tem muito mais, que é o Marcos Vinícius Moreno. Aguenta aí.
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0: Faltando 2 minutinhos para 1.

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0: 5, Positividade FM, Van Halen, Oh Pretty Woman, teve Elton John, Dua Lipa, Cold Heart, The Weeknd, Can't Feel My Face, e continua valendo pra você um voucher de R$100 do JPA Gastrobar em Jacarepaguá, espetáculo, hein, cara, muito legal lá. 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Agora 1h16.
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1: 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O comércio do Rio de Janeiro projeta um crescimento de 1,5% nas vendas para o Dia dos Pais. Comemorado em 9 de agosto, em comparação com o mesmo período do ano passado, a estimativa é de uma pesquisa do Clube de Diretores Lojistas do Rio de Janeiro e do Sindi Lojas Rio. Segundo o levantamento, 9 em cada 10 comerciantes consideram positivo manter o volume de vendas em 2025 ou registrar um pequeno aumento. Apesar do otimismo moderado, os lojistas apontam que os juros elevados, o aumento dos custos, a carga tributária e a concorrência do comércio informal seguem entre os principais desafios para o setor. E pesquisa Quest, divulgada no início da semana, mostra que a segurança pública é a área de maior insatisfação entre os eleitores fluminenses. Segundo o levantamento, 66% dos entrevistados avaliam o setor de forma negativa, seguido por saúde e políticas sociais, ambas com 52%. A pesquisa também mostra que a gestão do governador interino Ricardo Couto é aprovada por 34% dos entrevistados e desaprovada por 25%, enquanto 41% não souberam ou preferiram não responder. O levantamento indica ainda um aumento na percepção negativa sobre a segurança em relação ao ano passado. 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Daqui a pouco tem mais uma atualizando.
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Positividade FM, Audios Lave Like a Stone. E quem tá levando o voucher de R$100 do JPA Gastrobar em Jacarepaguá é Kelly Carolina, final do telefone 0867. Kelly, você tem 5 dias úteis a partir da próxima semana para pegar seu prêmio entre 14 e 19 horas. Na rua Vitor Civita, 66, bloco 5, loja 101, Barra Olímpica. Nossa equipe de promoção vai entrar em contato pelo WhatsApp, tá certo? Tô indo embora daqui a pouquinho, Vanessa Victorino na área. Amanhã, 10 da manhã, se Deus quiser, tô de volta. Abraço do Marcos Vinícius Moreno, ótimo.

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Boa tarde, ótima tarde pra você, terça-feira, dia 28 de julho. Vambora comigo, Vanessa Victorino, até às 18. Música boa, informação, promoção. Já sabe que aqui na Positividade tem tudo de bom e um sol lindo no Rio de Janeiro. 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

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Ó, trilha diferenciada, já sabe que a equipe de promoção da Positividade FM está pelas ruas do Rio de Janeiro. 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Eu volto já, são 2:30, tá?

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3: O ministro da Previdência Social, Volney Queiroz, afirmou que não considera necessária uma nova reforma da Previdência baseada no aumento da idade mínima ou das alíquotas de contribuição. Ele defendeu que o governo busca alternativas para garantir o equilíbrio do sistema sem ampliar o peso sobre os trabalhadores, citando entre os desafios o impacto na desoneração da folha de pagamentos. O ministro reconheceu a necessidade de ajustes nas contas da Previdência, mas disse que as mudanças devem preservar a proteção social, especialmente para os aposentados e trabalhadores mais vulneráveis. E o Ministério da Saúde vai encaminhar à Comissão Nacional de Incorporação de Tecnologias do SUS a proposta que inclui a cabotegravir, medicamento injetável para a prevenção do HIV na rede pública de saúde. O anúncio foi feito pelo ministro Alexandre Padilha durante a Conferência Internacional de AIDS no Rio de Janeiro. A incorporação ainda depende da análise da Conitec, que avaliará a eficácia, os custos e o impacto da medida. Se aprovado, o medicamento será uma alternativa à PrEP oral, já oferecida pelo SUS, com a vantagem de ser aplicado por injeção a cada 2 meses, o que pode aumentar a adesão à prevenção. 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Daqui a pouco a gente volta com mais um Atualizando.
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0: Positividade FM 104.5, céu azul, Charlie Brown Jr. Eu volto já já, me espera aí. Boa tarde.
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0: 3:01, boa tarde.

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5, Lulu Santos, um pro outro. Seguinte, já mandou mensagem porque já vou liberar o resultado. Quero saber se seu nome tá por lá. Então, bora, né? 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Tô te esperando, são 3h21. Boa tarde. 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

0: com Carlos Bonou, 331, boa tarde.
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2: A vida pede mais positividade, muito obrigado pela sua audiência, é uma honra. Me diz uma coisa, você já reparou que a fascite plantar quase sempre aparece justamente em quem vive sustentando tudo? Vamos lá, segundo o DNA das emoções, ela pode representar muito mais do que uma inflamação na sola do pé. Pode ser o reflexo de um padrão de responsabilidade excessiva. Pessoas que carregam o peso das decisões, dos problemas, das expectativas e muitas vezes até da vida dos outros. Bom, se a fascite plantar está no pé esquerdo, aí o DNA das emoções nos convida a refletir sobre as responsabilidades profissionais e financeiras que você tem assumido. Tipo, será que você está carregando mais do que realmente lhe pertence? E aí, se for uma fascite plantar no pé direito, aí a gente já vai estar relacionando ao nosso lado emocional, afetivo. Olha, mas atenção, isso não substitui a avaliação e o tratamento médico, hein? A fascite plantar tem causas biomecânicas conhecidas e precisa ser investigada por um profissional de saúde. Ao mesmo tempo, vale fazer uma pergunta, tá aqui, ó, uma reflexão. Em que área da sua vida você tem dificuldade de dividir responsabilidades ou de dizer não? Olha, quando você ganha essa clareza sobre esse padrão, aí cria coragem para mudar e começa a agir de uma forma diferente. E aí o cérebro e o corpo também iniciam um novo processo de adaptação. Olha, às vezes, o primeiro passo para aliviar a dor não é apenas mudar a forma de pisar, mas também mudar a forma de viver, porque quando o padrão muda, aí o corpo deixa de precisar repetir a mesma mensagem. 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Quem sabe até me contratar para fazer uma palestra ou levar a NR1 para sua empresa. Bom, o meu Instagram é @carlosbonou. Lembrando que Bonou é Bonow. Faça uma extraordinária semana e vem comigo, porque a vida pede mais positividade.
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A justiça.

0: A Justiça do Rio de Janeiro atendeu a um pedido da Procuradoria-Geral do Estado e garantiu o resgate de 481 milhões de reais investidos pelo Rio Previdência no fundo Revolution, ligado ao Grupo Master. A decisão também determina a realização de uma auditoria independente e o bloqueio cautelar de bens da gestora do fundo e de seus diretores para assegurar eventual ressarcimento. Segundo o governo estadual, as medidas buscam proteger os recursos do Fundo de Previdência dos Servidores diante de dúvidas sobre a liquidez dos ativos que compõem a carteira de investimentos. O Santuário Cristo Redentor lançou o selo oficial que marca a contagem regressiva para o centenário do monumento a ser celebrado em 2031. A cerimônia foi realizada na Obra Social Leste 1, no Jardim Botânico, com a presença do reitor do santuário, Padre Omar, e da equipe responsável pela identidade visual das comemorações. Durante o evento também foi assinado o documento.
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0: 3682. Ó, você tem loja 101 na Barra da Tijuca, nossa equipe de promoção vai entrar em contato com você através do WhatsApp, certo? Eu volto já já. Espera aí, são 4 em ponto. Boa tarde, com muito sol. 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

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São 4h31. Te espero por lá. Me

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0: Positividade FM 104.5, Never There. Cake, agora tem Positive Cast Autoestima com o Dr. Ricardo Cavalcante.
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2: Olá, eu sou Ricardo Cavalcante, cirurgião plástico, estou aqui no Positive Cast Autoestima, Estética e Beleza. Eu quero falar hoje sobre um equipamento que se chama Argon Plasma. Esse equipamento, ele é um equipamento que trabalha com o objetivo de retrair a pele com a utilização do argônio e ele funciona para aqueles casos que antes a gente teria que fazer uma cicatriz evidente, que são casos selecionados, você faz uma lipo, vai ficar flacidez. Então você usa isso com o objetivo de retrair a pele. Nós encontramos, eu encontrei uma outra aplicação para casos selecionados de cirurgia da mama, ou pessoas que tenham flacidez na mama, a gente consegue usar o Argon Plasma e ele funciona muito bem, com resultados bem interessantes ali, reduzindo toda aquela área de flacidez. Se você tem alguma dúvida ou quer me trazer algum questionamento, você pode ir ao meu Instagram, que é @DrRicardoCavalcante. Eu estou à sua disposição para responder qualquer questionamento.
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0: 101.5 nenhum de nós. Camila, eu já volto, tá? Me espera aí, boa tarde.
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0: 5 em ponto. Boa tarde.

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4: Olá, uma ótima tarde para você sintonizado aqui na Positividade. Excelente terça-feira para todo mundo. E a partir de agora você fica muito bem informado com todas as notícias do trânsito em mais uma edição do Atualizando. Falando da região central da cidade, o motorista já encontra lentidão ali pela Presidente Vargas. Esse movimento maior se concentra pela pista lateral na altura da Rua Camerino. Mais à frente, na pista central, dificuldades também nas proximidades da Central do Brasil. Portanto, a saída do centro pode ser feita por outras vias. É o caso da Salvador de Sá e também o entorno do Largo do Estácio. Tudo tranquilo até o momento para você que está acessando a Rua João Paulo I para seguir mais à frente ali pela Avenida Paulo de Fronten e também a Doutor Satamini já pela Tijuca. Quem vai pela Presidente Antônio Carlos também com dificuldades. Isso no acesso para a Rua 1º de Março, também mais à frente, próximo do Arco do Teles e também no contorno da Candelária. O motorista vai encontrando também lentidão, assim como acesso para o túnel Rio 450. 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O Atualizando volta já.
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Boa tarde.

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1: Positividade FM 104.5, bora, Esporte com Positividade com Alexandre Araújo. Boa tarde.
2: Olá, Vanessa, tudo bem? Boa tarde para você, para os amigos ligados aqui na Positividade. Vou te perguntar, como te levou? Como te levou, Vanessa?
3: Me vá bem? Eu espero que você tenha perguntado. Não, agora eu me perdi. O que você me perguntou?
2: Eu acho que eu perguntei. Como é que você tá? Tá tudo bem?
3: Aí,
2: tá,
3: ó.
2: Tá tranquilidade?
3: É.
2: Tá sabe, bem, né?
3: É, Sabian. Quem sabe é PH. Tenho que esperar o PH chegar pra ele me ensinar amanhã. Por que você tá perguntando em francês?
2: É, porque Zinedine Zidane, o Zizou, é o cara que acabou com a gente na final da Copa de 98.
3: Não guarde rancor, Alexandre. Não,
2: é verdade, ele acabou com a gente pela Copa. Acabou, esmagou o Brasil em 98. É um dos maiores jogadores da história do futebol mundial.
3: Sim.
2: É o novo técnico da seleção da França, o Zizou, que é o apelido dele, que é franco-argelino, né?
3: Ah, é Zizou? Gostei. Zizou.
2: Já vai estrear no comando da seleção francesa na Liga das Nações, que começa em setembro. Zidane está com 54 anos, vai ocupar o lugar do Didier Deschamps, que ficou um tempão comandando a seleção da França. O Deschamps foi campeão do mundo, ganhou vários títulos pela seleção francesa, juntos venceram a Copa de 98, a Eurocopa de 2000, ele e o Zidane. Então a França vem muito forte aí para a próxima Copa, já tem uma geração muito boa de jogadores.
3: Pois é.
2: Vai ter um ótimo treinador, como é o Zizou, nosso Zinedine Zidane.
3: Adorei, Zizou. Agora quando eu vou me sentir íntima quando ele passar, eu falo Zizou. Quando ele passar é ótimo, né? Parece que ele vai passar aqui na minha frente. Mas na TV, você me entendeu. Bora. Mas bora falar dos nossos clubes.
2: É, vamos agora aportuguesar tudo.
3: Sim, você, como você, estamos?
2: A nossa língua, vamos falar o português. Português, claro. E o Flamengo disse, não vou vender o Léo Pereira, zagueiro, que jogou a Copa do Mundo. O Beşiktaş da Turquia está atrás dele. É, o Beşiktaş, eu falei mais cedo, não é aquele time de primeira prateleira da Turquia, um time intermediário, não é um Galatasaray, não é um Fenerbahçe. O Beşiktaş ofereceu 64 milhões de reais,
3: que dá
2: 10 milhões de euros, por 100% dos direitos econômicos do Léo Pereira. O Flamengo recusou essa primeira investida aí dos amigos turcos, mas que não vão desistir. Vão tentar mais uma cartada, o Léo Pereira já tem uma certa idade, né, e não sei se tem tanto mercado assim na Europa. E para o futebol turco, acaba sendo bom para ele, vai ganhar um bom dinheiro, vai encerrar a carreira por lá e vida que segue. E já tá bom de seleção brasileira, que não é jogador para seleção brasileira.
3: Por favor.
2: Feito o Léo Pereira. Né?
3: Meus
2: amigos estão me olhando aqui com uma cara, não tô entendendo nada, estão criticando o Léo Pereira, não, é um bom zagueiro, mas não é nível seleção brasileira.
3: Eu sou flamenguista, mas concordo contigo, tá?
2: Concordo comigo?
3: Concordo.
2: Aí. O De La Cruz, meio campo do Flamengo, pode estar de volta ao futebol uruguaio. O Peñarol, que tem a camisa mais bonita do futebol mundial, porque é preto e amarelo, são as cores da São Clemente, que é a minha escola de samba. O Peñarol tem interesse aí, tem patriação do jogador aí, o De La Cruz. Né? Vamos ver se acontece a negociação. O Vasco, Vanessa,
3: coitado.
2: O Vasco está com sério problema espiritual, como disse o Fred Gomes, e precisa consultar a vovó. O Vasco volta a campo amanhã, nessa quarta-feira, jogo importante às 7 da noite. Vai encarar o Independente Medellín, o jogo que vai acontecer em São Januário, tentando a classificação para as oitavas de final da Copa Sul-Americana. No primeiro jogo que aconteceu lá fora, na Colômbia, um empate em 1-1, jogo sem torcida. O Vasco teve a oportunidade de vencer o jogo, traz para São Januário a decisão, precisando apenas da vitória para a classificação. Eu acho que o Vasco, mesmo muito mal no Campeonato Brasileiro, na zona de rebaixamento, vai se classificar aí para as oitavas da Sul-Americana. Estamos na torcida, evidentemente, né?
3: Sim, claro.
2: Do Vascão. É... E o Botafogo, do meu amigo PH, outro PH?
3: Ah, tá. Eu falar o PH é botafoguense?
2: Não, esse é outro amigo PH.
3: Entendi.
2: Ele começou. Ele está por trás também, está envolvido. Né? Nesse movimento que a torcida do Botafogo está fazendo para chamar novos sócios. Botafogo indo para novos sócios aderirem ao plano de sócio torcedor do clube. Por quê? Para o Botafogo ter dinheiro para trazer de volta o Luiz Henrique, que foi o melhor jogador do Botafogo na conquista da Libertadores da América, que hoje está escondido lá no futebol da Rússia, e o Ancelotti mal utilizou o bom Luiz Henrique durante a Copa do Mundo. Seria um ótimo reforço É a volta do Luiz Henrique, ele concorda aqui, está aqui perto, inclusive, meu amigo PH.
3: O PH.
2: Afirmando que sim, seria uma grande contratação o retorno do Luiz Henrique.
3: Esperar então para ver o que acontece, é isso?
2: É, tomara que não venha, né? Como torcedor do Fluminense, o Botafogo não tão forte
3: para,
2: assim.
3: Para, Alexandre, olha. Não, é. Deixa vir, deixa, coitado do Botafogo, tá no sufoco.
2: É verdade, porque o Botafogo é o time da Aline, minha mulher.
3: Aí,
2: ó. Fluminense joga amanhã, 9:30 da noite, contra o Bahia, jogo Campeonato Brasileiro, 21ª rodada. Fluminense que vem de 2 empates, empatou com o Bragantino. Na última rodada estava vencendo o Grêmio por 1-0, deixou escapar a vitória e amanhã vai jogar diante da torcida. Precisa aí se recuperar no Campeonato Brasileiro. Lembrando a galera que no final de semana já tem Copa do Brasil. Deu o primeiro jogo de oitavas, sabadão. Nesse
3: muitos
2: bar.
3: Muitos jogos.
2: Muita coisa.
3: Então, bom.
2: E pra fechar, Vanessa, o nosso vozinha, né?
3: Falou pois é, vozinha.
2: Nosso vozinha que tá sempre aqui com a gente, nosso coluna. O vozinha que vai jogar no Colo-Colo do Chile, vai ganhar mais de 250 mil por mês. Mas, atenção, a regra do campeonato chileno, que é uma porcaria essa regra, esse campeonato chileno, tem que rasgar. Ela não permite o uso de apelido no uniforme do jogador.
3: Ah, mentira.
2: Tá vergonha. O que adianta levar o vozinha se não vem ali atrás do uniforme?
3: Vozinha. Tem que ter vozinha, gente. Ele conquistou o mundo.
2: Claro. Tá baita numa jogada de marketing.
3: Torcedor
2: quer comprar, botar na camiseta lá vozinha. Aí o jogador não pode usar o nome vozinha? Porque não pode usar apelido.
3: Que coisa chata, hein?
2: Ele é o maior jogador da história do futebol.
3: Pô.
2: Quem é o maior jogador de todos
3: Pelé.
2: Os tempos? É o apelido Pelé.
3: Pois é.
2: Não é o chileno Valdívia. É o Pelé, porque ele tinha apelido.
3: É.
2: Por isso que o Chile vem pra Copa, vai.
3: Calma, bebe uma água.
2: Deixem o vozinho usar.
3: Deixem o vozinho usar. Vamos levantar esta bandeira para que o vozinha possa usar o nomezinho dele lá tão bonitinho, carinhosamente, colocar atrás na camisa.
2: Vou mandar um e-mail agora, nesse momento, pra Federação Chilena.
3: Tá, me manda também que eu mando também. A gente resolve isso. Vamos combinar.
2: Então tá bom.
3: Vou endossar. Bom, amanhã você volta às 8:30 da manhã com o Carlos Alberto, às 5:30 da tarde. Te espero aqui, combinado?
2: Combinado. Valeu, Valencia.
3: Beijo. Até amanhã.
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fechar, John Legend. Bora, resultado de promoção? É. 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Ele já chegou. Malhou, nadou, pedalou, fez tudo. Fez, pedalou muito. Muito mesmo, tá? Bom, um PH até.

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3: Atualizando as informações do trânsito para você aqui na Positividade, destacando agora o centro do Rio. Permanece trânsito muito ruim pela Presidente Vargas, bem pior a pista lateral para quem vai no sentido Zona Norte. Essa lente estão se concentrando entre a Rua Camerino até pelo menos o trecho de chegada ao viaduto 31 de março. Pista central também com dificuldades, próximo ao trecho da Uruguaiana e também nas proximidades da Central do Brasil. Portanto, o ouvinte da Positividade tem opção de seguir por outras vias para desviar desse trânsito lento. É o caso da Salvador de Sá e o entorno do Largo do Estácio, se o seu caminho é a região da Grande Tijuca. Avenida Francisco Bicalho, também com dificuldades a partir do acesso, vai assim até a subida para o gasômetro no sentido Ponte Rio-Niterói. Na mesma direção, só que pela Rodrigues Alves, o panorama não está tão diferente assim. Pelo contrário, lentidão também já a partir da saída do túnel Marcelo Alencar. Portanto, vai precisar de paciência o motorista seguindo tanto pela Brasil ou a Ponte Rio-Niterói neste início de noite de terça-feira. 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

E a Positividade FM 104.5, Coldplay Paradise, Cidade Negra, onde você mora. The Pussycat Dolls, I Hate This Part. E Maroon 5, This Love. Hoje, terça, 28 de julho de 2026. Vamos de Madonna agora com Miles Away. Daqui a pouquinho eu, PH, tô de volta pra gente conversar mais um pouco. 6h25, pô.

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1: 6h32.
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3: Olá, não cozinheiras e não cozinheiros. Olha, eu vou falar hoje sobre um dos filés de peixe que mais vendem no Brasil, mas disparado, assim. É lógico que a tilápia é inegavelmente um peixe que ganhou as prateleiras. Mas ela ganhou as prateleiras pela sua facilidade. Porém, existe um outro peixe que é muito vendido no Brasil e que tem uma presença marcante, que é a merluza. Boa parte da galera não conhece a merluza, nunca viu o rosto de uma merluza. É capaz de ter visto o rosto do bacalhau, não ter visto o rosto da merluza, né? A merluza é um peixe comprido, que fica normalmente no fundo do mar, de 30 a mais de 300 metros. Ele sobe de noite pra caçar, ele come pequenos peixes e crustáceos e ele também come outra merluza. Eles são meio canibais. Mas, nada demais, porque afinal de contas a carne dele é branquinha, suave, maravilhosa, ótima pra fazer coisas ensopadas. Pra fazer coisa que ele desidrata, tipo assado, ele não é a melhor escolha. Mas pra você fazer ele até frito, grelhado ou mesmo ensopado, ele é maravilhoso. O filé de merluza é bom porque ele tem um preço acessível e ele tá em tudo quanto é lugar. Agora me conta, você já comeu merluza? Qual é a sua receita favorita com merluza? Conta pra mim lá no arroba Igor Maurício Barreto, tanto no TikTok quanto no Instagram, e não esquece de seguir a rádio no positividade.fm.
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0: Positividade FM 6h47. Boa noite.
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1: Um implante de retina que pode devolver parcialmente a visão a pessoas com degeneração macular relacionada à idade foi aprovado para uso na Europa. Chamado Prima, o dispositivo é o primeiro do tipo autorizado no mundo e é indicado para pacientes com atrofia geográfica, forma avançada da doença. O sistema combina um implante sob a retina com óculos equipados com câmera, permitindo recuperar parte da visão central. Em estudos iniciais, cerca de 80% dos pacientes apresentaram melhora na capacidade visual. Apesar dos resultados promissores, especialistas ressaltam que ainda são necessários estudos de longo prazo para confirmar a segurança e a eficácia da tecnologia. E os consumidores têm até a próxima segunda-feira, dia 3 de agosto, para aderir ao novo Desenrola Brasil, um programa federal da renegociação de dívidas. Segundo a Federação Brasileira de Bancos, a iniciativa já movimentou mais de 20 bilhões de reais em acordos feitos por mais de 6 milhões de pessoas. Quem deseja participar deve verificar se atende aos critérios do programa e procurar diretamente a instituição financeira pelos canais oficiais. Especialistas também orientam os consumidores a desconfiarem de ofertas de renegociação feitas por mensagens ou redes sociais e a avaliarem se as parcelas cabem no orçamento antes de fechar qualquer acordo. E por hoje é só, a gente vai ficando por aqui com as notícias do Atualizando. Eu sou Marcos Soares, de volta amanhã, aqui pela Positividade FM. Boa noite, até lá.
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0: É a Positividade FM 104.5, sensacional essa rádio com Dave Smith, The Boy with the Thorn in His Side, Call on Me, Calças Naturais, uma música bem anos 1970, olha a cara das músicas da Rita Lee dessa época, gosto muito, muito, uma das melhores músicas novas que a gente toca aqui na Positividade.
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0: Agora 6h59.

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Esportividade FM 104.5, a banda do Mike Rutherford, Ace Genesis, Mike and the Mechanics, Over My Shoulder. Se ouviu também aqui com a gente, essa maravilha aí, olha. Deixa eu ver aqui. Tá aqui. Jorge Versilo, Mona Lisa, Bruno Mars, Finesse, I Am The One I Love. 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Você não vai querer ficar de fora dessa, né? E vamos de Benson Boone, 718.

Positividade FM 104.5. Bet Balão. Bet Balance, Mariah Carey, Jesse, JBOB, Price Tag, Benson Boone, Beautiful Things. E agora, Divina.

Positividade FM 104.5, Skank, Três Lados, The Cure, Friday I'm in Love. Caramelo vira-lata mais amado do Brasil agora tem uma música pra chamar de sua e uma ação cheia de carinho. Nesta quinta, o Farofa Carioca faz o lançamento do single Caramelo, com participação de Frejá no palco do Teatro Rival Petrobras, na Cinelândia. E a festa também é pela adoção responsável. Quem adotou um cachorro e apresentar o certificado de adoção garante um ingresso simbólico. E quem levar um quilo de ração para cães também participa da ação solidária. Um show para cantar, se divertir e ainda fazer o bem. Farofa Carioca, nesta quinta no Teatro Rival Petrobras. Não perca! One more time! 7h44, Positividade!

Positividade FM 104.5 em Jota Quest com Nando Reis, do seu lado em Kilmer's Drive, 8:01.

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Positividade FM 104.5, Erasure, Blue Savannah, Portugal The Man, Feel It, Still, Homie, que rádio é essa? Cheerleader, e vem aí, boa sorte. Boa positividade. Positividade é a rádio que te coloca pra cima. E Vanessa da Mata e Ben Harper, 8h20.

Positividade FM 104.5, 8h36. Tá aqui, ó. Só música legal. Depois de David Guetta e Sia Flames, tem Rita Lee, Mania de Você. Lembrando que amanhã, a partir das 8, tem Espaço Motor. Motores roncando. Na positividade.

é a positividade, FM 104.5. Legal, né? Que a gente escuta as músicas, já sabe que é a rádio. KT Tunstall, Sunderland IC, Didi, Last Night, com Kesha Cole, Duran Duran, I Don't Want Your Love, Rita Lee, Mania de Você. Bom, quando eu voltar falando, já tô na internet, tá? Durante a Voz do Brasil, entre 9 e 10 da noite. Vamos de Legião Urbana. O mundo anda tão complicado, tão... Para isso existe uma rádio que te coloca para cima, e a positividade. Faltam 10 minutos para as 9. Prazer imenso estar contigo aqui. E sempre, né? Positividade.